0: Temer.
1: Deu Temer.
0: Não.
1: Tô não, chefe.
0: Tem governo?
2: Como assim, mas respondeu um
1: governo? Temer, Temer que manda.
0: Por que manda onde?
1: Mim que manda.
0: Por?
2: Se tu manda, eu vou fazer da chefe.
1: Tu?
3: Eu não tô mais chefe.
1: Não, vá pro bem, eu vou demorar, ficar pra lá, tchau, chefe.
0: Não, se vou demorar, vou dar tempo.
1: Ok, tem que.

0: bênção, Geraldo Pereira. A bênção, meu bom Ciro Monteiro, você sobrinho de Nonô. A bênção, Noel. Sua bênção, Ari. A bênção, todos os grandes sambistas do meu Brasil branco, preto, mulato, lindo como a pele macia de Oxum. A bênção, maestro Antônio Carlos Jobim, parceiro e amigo querido, que já viajaste tantas canções comigo e ainda há tantas a viajar. A bênção, Carlinhos Lira, parceirinho 100%, você que une a ação ao sentimento e ao pensamento. A bênção. A bênção, Baden Powell, amigo novo, parceiro novo, que fizeste esse samba comigo. A bênção, amigo. A bênção, maestro Moacir Santos, que não és um só, és tantos. Tantos como o meu Brasil de todos os santos, inclusive meu São Sebastião. Saravá! A bênção que eu vou partir, eu vou ter que dizer adeus.
1: Põe um pouco de amor numa cadência e vai ver que...